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0: Bom dia, são 2 horas.
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0: Bom dia, são 3 horas.
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Bom dia, são 4 horas. 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

Bom dia, são 5 horas. 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

Bom dia, são 6 horas. 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

mulheres são a coisa mais bonita do mundo. 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

0: Olá a todos, muito bom dia. Sejam bem-vindos a mais uma edição de Manhãs Interativas. Segunda-feira, 15 de junho. Começamos aqui mais uma semana de muita música, de muitas notícias também e de algumas novidades e curiosidades. Depois de um fim de semana abrasador no que a temperatura diz respeito e também de alguma trovoada aqui pela cidade de Pinhel, ontem até atrapalhou a procissão de Santo António. Vamos saber como é que vai estar o tempo para o dia de hoje. Ora, o site do IPMAS diz-nos que hoje há um aumento de nebulosidade no interior durante a tarde, com ocorrência de aguaceiros, por vezes fortes e acompanhados de trovoada. Há também nebulosidade matinal no litoral oeste e a temperatura vai descer. Será que desce assim muito? Era preciso que ela descesse um bocadinho, porque a temperatura no fim de semana esteve muito, muito, muito elevada. Segundo o site do IPMA, a Guarda hoje espera 14 de mínima e 24 graus de temperatura máxima. Já a cidade de Pinhel hoje tem em previsão 15 graus de temperatura mínima e 30 graus de temperatura máxima. Estamos com aviso amarelo durante o dia de hoje, aviso do IPMA. Por causa da trovoada que também está prevista para o dia de amanhã. E agora que estão conhecidas as previsões da meteorologia, vamos conhecer os destaques que marcam este primeiro bloco informativo neste início de semana. Esta semana, pelo menos uma parte dela, é a Sofia quem nos traz as notícias, mas a seu tempo depois também daremos mais informações sobre pelo menos a parte dela. E agora pergunto-lhe, Sofia, quais os destaques desta edição da manhã e, claro, que dou as boas-vindas a esta semana de manhãs interativas. Muito bom dia.
1: Olá, muito bom dia. Uma boa semana também de trabalho para ti, Ana. Dizer-vos que o Brasão Dourado, um projeto enoturismo de Pinhel, conquistou prémios nacionais e regional. 5 distritos do continente sob aviso amarelo devido à chuva e trovoada, entre os quais a Guarda, e a campanha para quem precisa de medicamentos arranca hoje em 500 farmácias. São estes os destaques que vou desenvolver já a seguir.
0: Ora, Sofia, muito obrigada por esta informação. Logo assim, no arranque deste bloco informativo, fazemos aqui uma pequenina pausa nas notícias. Regressamos logo depois dos habituais compromissos publicitários. Portanto, desafio a permanecer desse lado na nossa sintonia.
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9: Oito horas 35 minutos, notícias na Rádio Elmo, a edição é de Sofia Venâncio. Muito bom dia.
10: Muito bom dia a todos. O Brasão Dourado foi distinguido pela Associação de Municípios Portugueses do Vinho com 2 dos mais importantes galardões nacionais do setor, conquistando o Prémio Regional da Beira Interior na categoria de Enoturismo e o Prémio Nacional da, portanto, AMPV 2026 na categoria de Enoturismo e Olivoturismo. Esta dupla conquista coloca o Brasão Dourado entre os projetos de referência de Enoturismo português e confirma o trabalho desenvolvido na criação de experiências de elevada qualidade, fortemente ligadas ao território e às suas tradições. A distinção nacional foi atribuída no passado dia 13 de junho, durante a cerimónia dos Prémios Nacionais AMPV, realizada na Casa dos Territórios Vinhateiros, integrada na Feira Nacional da Agricultura em Santarém, com a presença do Sr. Presidente da República, António José Seguro. A conquista nacional surge depois de o Brasão Dourado ter sido distinguido como o Prémio Regional da Beira Interior, garantindo assim o acesso à fase final, que reuniu os vencedores das diversas regiões vitivinícolas portuguesas. A escolha do Brasão Dourado representa o reconhecimento da qualidade da sua oferta turística e da capacidade de proporcionar experiências autênticas ligadas ao vinho, à gastronomia, ao património e à identidade da Beira Interior. O Brasão Dourado é um empreendimento de turismo de habitação situado no coração histórico da cidade de Pinhel, na região da Beira Interior, território de forte tradição vitivinícola. Instaurado no solar nobre do século XVIII, cuidadosamente reabilitado, preserva a sua traça arquitetónica original com uma capacidade total de 21 unidades de alojamento. Então está este espaço de parabéns pela atribuição destes 2 galardões. Os distritos de Bragança, Viseu, Guarda, Vila Real e Castelo Branco estão hoje sob aviso amarelo devido à previsão de aguaceiros por vezes forte e trovoadas frequentes e dispersas, segundo o Instituto Português do Mar e da Atmosfera. Este aviso vai vigorar entre o meio-dia e as 9 da noite de hoje. O aviso amarelo é o menos grave de uma escala de 3 e é emitido sempre que existe uma situação de risco para determinadas atividades dependentes da situação meteorológica. Mais de 500 farmácias aderem a partir de hoje à campanha Dê Troco a Quem Precisa, a iniciativa que convida a doar o troco das compras em farmácias para garantir o acesso a medicamentos essenciais a famílias em situações mais vulneráveis. A 15ª edição do programa da campanha, aliás, solidária, decorre até 26 de junho para angariar apoios para o programa ABEM, a rede solidária do medicamento, em mais de 500 espaços espalhados pelo continente e regiões autónomas dos Açores e da Madeira. Os beneficiários dos donativos são cidadãos e famílias em situações de comprovada carência socioeconómica, referenciados por entidades parceiras locais, como autarquias, IPSS, Cáritas e também Misericórdia.

0: Misericórdias, que integram uma rede colaborativa presente em todo o país. Estes beneficiários têm acesso a um cartão ABEM, que lhes permite comprar nas farmácias aderentes a este projeto os medicamentos com participados prescritos, sem quaisquer custos. A campanha arranca hoje, decorre até 26 deste mês e, se quiser contribuir, vai ajudar as famílias que neste momento estão a precisar de mais apoio e de mais, portanto, estão mais vulneráveis e precisam deste apoio. E muitas vezes, como bem sabemos, quando as famílias têm poucos recursos financeiros, acabam por não ir à farmácia levantar os medicamentos. Falamos mais precisamente, portanto, nos idosos, mas acontece um pouco por todas as famílias que estão a passar muitas dificuldades, e a nós certamente não nos irá custar nada arredondar, portanto, o troco, e vamos ajudar certamente muita gente que está a precisar neste momento.
1: E já diz o ditado que grão a grão enche a galinha o papo. Se todos contribuirmos com um bocadinho que seja, com certeza que todos juntos vamos fazer a diferença. Em breve vou anunciar quais as farmácias aderentes a esta campanha desta vez, porque esta é uma iniciativa que acontece mais do que uma vez no ano. Vou depois, eu e a Sofia, vamos procurar essa informação e depois também vamos transmiti-la aqui aos nossos ouvintes para se entenderem associar-se a esta causa, que é uma causa nobre e muito solidária, então para o poderem fazer.
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1: Oficialmente a ele ainda não chegou. Ele quem? O verão. Só a 21 de junho. No entanto, já temos aqui dias. Oi, oi. E porque se fala de verão, temos Afonso do Brás e Luís Trigacheiro a cantar verão. Bom dia, com alegria, sejam bem-vindos às manhãs interativas da Rádio Elmo.

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1: Ora, aqui temos um tema recente, Badocha, com o tema Volta, meu bem. Um bocadinho diferente da sonoridade a que o Badocha nos acostumou, mas também faz bem variar um bocadinho. Volta, meu bem.

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1: Bom dia, são 9 horas. 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

0: A carta de Edmundo Inácio. Ainda ouvimos Lininho Vaz Maia com depressão, depois temos os compromissos comerciais. À hora certa, atualizamos as notícias, as do país e as do mundo.
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Conhecemos então as notícias na manhã desta segunda-feira, aquelas que fazem capa da imprensa nacional. Começo com o Jornal de Notícias. Grupo de Estafetas fez circular 88 milhões de vendas sem fatura. Recolhiam dinheiro vivo em lojas e depositavam-no em contas falsas. Fortuna gerada em Vila do Conde era depois enviada para a China. Grande Prémio JN, um Reis na estrada. Rafael Reis foi o mais rápido no contrarrelógio da Maia e tornou-se no primeiro ciclista a ganhar 3 vezes esta prova. Ainda no desporto, o Futebol Clube do Porto, ano histórico no futebol de formação e campeão de basquetebol, pleno em todos os escalões e título frente ao Benfica no Dragão Arena. No Porto, ponte do TGV com ciclovia no tabuleiro inferior. Nova travessia terá pista de 1,5 m para bicicletas. Investigação, Jornal de Notícias. Injeção pioneira contra cancro vai ser testada em Portugal, aplicada com êxito em tumores da cabeça e do pescoço. Boas notícias. Sem margem para dúvida. O Correio da Manhã faz capa com gangue rouba 100 mil euros em ouro a Júlio dos Caracóis. Tive uma arma apontada à cabeça, via morta à minha frente. Encapuzados assaltam dono de restaurante popular em Lisboa. Negócio milionário de prostituição, drogados ricos, vigiados por câmaras, assim é que é. Nos destaques desportivos, amuleto de Montenegro põe Diogo Jota nos pulsos, multidão obriga a cancelar treino de ativação na praia, alerta de tempestade na estreia de Portugal. Balanço da educação, alunos estrangeiros quadruplicaram em 10 anos. O Público desta segunda-feira tem em grande destaque cimeira. Guerra de Trump no Irão lança sombra sobre o G7. Caos e violência ontem nas ruas de Genebra, nas vésperas do início da cimeira do G7. Mais de 5 mil agentes da PSP e da GNR mobilizados para transportar exames. Exames nacionais arrancam amanhã com operação inédita de digitalização de mais de 300 mil provas. PSP e GNR vão percorrer o país, todo numa missão com grau acrescido de complexidade. Na educação, quem entra no superior só com uma prova abandona mais. Finanças públicas, economia europeia trava e ameaça contas do governo. Federações do PS, Carneiro ganha influência, mas legado de Pedro Nuno resiste. Por fim, a olhar para o Diário de Notícias deste início de semana. Rock in Rio Lisboa, Roberta Medina. O nosso cérebro gosta de más notícias, mas isso não quer dizer que tenhamos de viver nelas. Mais alunos estrangeiros nas escolas, até 22 mil novas entradas por ano no primeiro ciclo. No SNS, médicos tarefeiros aguardam diploma sobre atividade, mas já a pensar no privado ou na imigração. A canoagem, pimenta de ouro e bronze nos europeus, já soma 183 medalhas. Irão, Netanyahu, torpedeia negociações, Estados Unidos irão ao bombardear Beirute. Na tecnologia, Trump aperta cerco à Anthropic e deixa a Europa em alerta.

0: São 9 horas com 34 minutos nesta manhã de segunda-feira, manhã e dia que tem aviso amarelo no nosso distrito por causa da previsão de precipitação e trovoada. Mas os distritos vizinhos também estão nas mesmas circunstâncias. Castelo Branco, Viseu, Bragança e também Vila Real são os distritos que hoje estão sob aviso amarelo até às 9 da noite. As temperaturas hoje na Guarda variam entre os 14 de mínima e os 24 de máxima. A cidade de Falcão espera para o dia de hoje temperaturas que variam entre os 15 graus de mínima e os 31 de máxima, com aviso amarelo, como já referi. E, entretanto, já houve alterações no que as previsões de meteorologia dizem respeito. Há previsão de trovoada para terça, quarta e quinta-feira para a cidade de Pinhel. Às 8h30 da manhã, a previsão era só para terça-feira. Para que se perceba, para a cidade da Guarda também há previsão de trovoada para amanhã, quarta-feira para já ainda não e quinta também. Aqui nas imediações o cenário repete-se. Portanto, vamos ter uma semana com possibilidade de trovoadas. Pessoalmente, tenho a dizer-vos que não gosto nada. Trovoadas, para mim, significam aperto no peito. Não gosto da luz dos relâmpagos, não gosto do som dos trovões, para além de todos os danos e prejuízos que possam causar. Devem ter percebido que a nossa emissão ontem ficou um bocadinho estranha. Fruto também da trovoada, é verdade. Ontem à tarde houve trovoada aqui pela cidade de Pinhel. Já tinha havido assim qualquer coisinha durante a noite. E os nossos equipamentos, com este liga e desliga quando falha a luz, ficam às vezes bloqueados. E estávamos com um som um bocadinho esquisito. Um bocadinho de estática, no entanto, já resolvemos. Hoje de manhã desligámos tudo, voltámos a ligar e ficou resolvido. São 9 horas com 37 minutos, segunda-feira, 15 de junho. Espero que tenham tido um ótimo fim de semana, que tenham festejado em grande o Santo António e que já se preparem para o São João.
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0: carneiro pode sentir-se um pouco em baixo, tenha pensamentos positivos, vamos lá. Por cada pensamento negativo tem que ter pelo menos um positivo, está bom? Agora, touro, procure concentrar as suas energias naquilo que lhe faz bem. Gêmeos, no trabalho esteja atento, tenha uma postura vigilante. Caranguejo, encontra-se numa fase favorável, avance com as suas ideias. Leão, hoje poderá ter que fazer uma escolha importante, escolha o que for melhor para si. Virgem, pode estar a começar uma fase de renovação na sua vida, que seja cheia de luz, paz e amor. Continuamos com balança. Hoje é um bom dia a nível material e terá mais estabilidade. Escorpião, hoje poderá ter um avanço importante num projeto que você andava aí a querer fazer. Hoje é que vai para a frente. Sagitário, hoje vai poder contar com a lealdade de alguém muito próximo. Parabéns. Capricórnio, preste atenção, pode receber mensagens muito importantes através dos sonhos ou coincidências. Abra a pestana. Aquário, procura agir com maturidade. Você é capaz. Peixes, pode receber uma recompensa a nível financeiro. Já não é sem tempo, é ou não é? E agora, os signos mais favorecidos hoje são tchararã, caranguejo e balança. E os menos favorecidos são carneiro e gêmeos, olha as de. 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

Bom dia, são 10 horas. 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
1: Olá para todos novamente, bom dia, bem-vindos ao programa de Discos Pedidos. Pela frente temos 2 horas de música bem animada, pelo menos assim espero, e também de muitas, muitas participações.
2: Lá em casa.
1: Começo com Álvaro de Castro, Bem Me Quer, Mal Me Quer, e também por recordar os números através dos quais pode fazer a sua participação e a sua escolha musical. Ora então. 271-413-310-96-722-2212 ou ainda 917-845-008. São estes os números através dos quais pode fazer a sua escolha musical. Nós damos preferência a quem participa connosco em direto, a quem troca umas palavras, mas também lemos algumas mensagens. O limite de mensagens por cada hora são 4 SMS. E depois de chegados esses 4 SMS, já não lemos mais. Portanto, depois as pessoas, quando eu disser que já estão esgotadas as participações por SMS, não vale a pena mandarem mais. Em alternativa, podem sempre tentar uma chamadinha. Vamos então a Bem Me Quer, Mal Me Quer, de Álvaro de Castro. Uma ótima segunda-feira e uma excelente semana.

0: vou dar os bons dias ao primeiro participante de hoje, o Sr. Antero. Muito bom dia.
1: Bom dia, com alegria, Ana.
0: Bom dia, bem disposto, Sr. Antero.
1: Nem por isso estou um bocadinho triste, um rapaz morreu ontem, mas já não foi a força de dar um
0: problema. Oh, isso é que é pior. Mas faz parte da vida, não é, Sr. Antero?
1: Era a minha família, um bocadinho longa, mas não era a família, era de meu ano, era de meu presente.
0: Olhe, Sr. Antero, vou ter que lhe pedir ou para baixar o volume do rádio ou para se afastar do rádio um bocadinho. Estamos aqui a ouvir com feedback. Pode ser? Muito
1: já
0: bem.
1: Já está mais baixo.
0: Ora, muito bem, se já conseguimos ouvir-nos bem, se nós estávamos aqui a ouvir-nos com eco, com feedback. Sr. Antero, vamos então ouvir o Daniel Saraiva com dedicatória para quem?
1: Em primeiro lugar, para a minha esposa, com amor e carinho, que para que eu dê muitos anos de vida, que é a minha companhia, para a minha cunhada Manuela e família de França, para a Paula Pereira do Bargão, para a dona Anabela e Maria das Freixedas, para a dona Lídia do Roque, a ver se lembra de ligar já há muito tempo, liga, pois morreu o homem, coitada, tempo todo por lá passamos, e para todos os ouvintes e participantes, e para vocês, um grande beijinho, se me esqueci, bem, uma senhora Caixa de Abastanas, que vai ligar para mim, muito bem que seja. Diga a ela que manda um beijo grande e também digo a ela.
0: Senhor Antero, muito obrigada pela sua participação. Um bom dia, até logo.
1: Um bom dia, até logo.
0: Até logo.

0: Bom
1: Bom dia.
0: dia, tudo bem contigo?
1: Tudo bem?
0: Ainda bem. Anabela, hoje queres ouvir a Ágata para dedicar a quem?
1: Ao meu marido, às minhas duas cunhadas, ao primo Fausto, à família e para todos os ouvintes e participantes meus, é hoje nomes, porque deve haver muita gente que queira participar.
0: Para não te
1: E
0: esqueceres de
1: dois
0: ninguém.
1: beijinhos para vocês as duas.
0: Um beijinho, obrigada pela participação,
1: Tchau,
0: Anabela. Adeus, um beijinho,
1: amigo.
0: bom dia.
1: Tchau.

0: Olá, Dona Esmeralda, bom dia. Bom, a Dona Esmeralda, não sei o que é que se passa, atendemos a chamadinha e depois ficamos muitas vezes sem conseguir falar com ela. Tenho já a Dona Isaura que vou também a conversar com ela. Olá, Dona Isaura, bom dia.
1: Bom dia.
0: Bom dia, alegria, tudo bem consigo?
1: Bom dia. É, sim, senhora.
0: Dona Isaura, não tinha tido a oportunidade de lhe perguntar qual era a música que a senhora quer ouvir.
1: Ah, a música?
0: Sim.
1: Uma de parabéns para mim própria.
0: Olha então, vão-me perdoar aqui a minha cana rachada, mas vai já ser assim. Parabéns a você nesta data querida, muitas felicidades, muitos anos de vida. Um beijinho.
1: Obrigada.
0: Olhe, muita saúde, acima de tudo muita saúde e que tenha sempre no máximo tempo possível por perto aqueles que mais estima.

0: Mas está bem, Isaura?
1: Está bem, obrigada.
0: Ora então, uma música de parabéns com dedicatória só para si.
1: Obrigada, só para mim hoje.
0: Só para si então. Isaura, uma beijoca, um bom dia.
1: Uma beijoca, Deus.

0: Vamos lá ver se já temos agora a Dona Esmeralda em linha. Olá, bom dia.
1: Bom dia, menina.
0: Olá, bom dia. Tudo bem consigo?
1: Vamos andando, vamos andando.
0: Dona Esmeralda, vamos ouvir os Bandalusa com dedicatória para quem?
1: Para o meu marido, para os meus filhos, para os meus netos, para vocês aí, para o Luís das Gouveias e o vosso posto, para a Preciosa, e para os meus afiados. E para vocês aí, está tudo bem, está tudo bem.
0: Muito obrigada pela sua participação, um beijinho e toca a arrebitar, Dona Esmeralda.
1: Não é fácil, está bem? Não é fácil, não é fácil.
0: Toca a arrebitar, um beijinho.
1: Beijinhos.

0: E agora vou atender mais um participante. O senhor José, bom dia.
1: Bom dia.
0: Bom dia, tudo bem consigo?
1: Olha cá, andamos outra vez na tropa, mais uma semana de tropa.
0: Pois, tem que ser, não é? Que é para nos habituar à malandrice.
1: É, pois.
0: Pois, se nos habituamos à malandrice do fim de semana, como é que é? Depois como é que...
1: É, pois.
0: Mas não pode ser, alguém tem que trabalhar.
1: É, pois.
0: Senhor José, vamos ouvir uma música à minha escolha. Olha, é de José Malhoa, Estou Sem Guito, pode ser?
1: Está bem,
0: pronto.
1: É que está bem.
0: Para dedicar a quem?
1: Ora, para dedicar ao meu amigo Luís Tenera, da Fonte Longa, para o tio Zé Rola, para o Sr. António, para o meu amigo de Prados, o Serafim, e para as meninas que andam ali na rega, e para as meninas do Pingo Doce de Trancoso, para que têm óculos.
0: Está tudo?
1: Sim.
0: Muito bem. Então, muito obrigada pela sua participação. Bom dia,
1: obrigado.
0: Bom trabalho.
1: Bom trabalho.
0: Bom trabalho. Dizer só aqui aos nossos ouvintes que não vale a pena ligarem mais antes das 10h30, porque vou passar uma mensagem que tenho ali já para passar e depois vamos às notícias. Paula, mande-me, por favor, uma outra escolha musical, porque já ouvimos Daniel Saraiva nesta primeira hora e assim depois já posso fazer também a sua dedicatória.

A pedido da Jéssica, vamos ouvir Márcio Pereira, Nunca Vou Deixar de Te Amar. Ela dedica ao marido Delfim, ao sobrinho que faz anos hoje, desejando-lhe parabéns, tudo de bom e do melhor, que tenha muita saúde e amor. Dedica também para a Paula Pereira, com um beijinho para ela e para a família, para a mãe, para o padrasto, para o irmão, cunhada, sobrinha, para a filha, para a Glória, para a Duzinda, para o grupo de trabalho, para os patrões, com um bom almoço e beijinhos para as meninas da rádio. Ora, Jéssica, muito obrigada pela participação. Vamos, depois de ouvir este tema musical, fazer um... Nunca Vou Deixar de Te Amar, não é do Márcio Pereira, é do Martim, parece-me. Ai, eu gostava aqui a ficar já um bocadinho confusa. Depois deste tema musical, vamos então fazer uma pausa e atualizamos as notícias.

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3: E fazemos uma pequena pausa no programa de Discos Pedidos para atualizarmos as notícias. Renovo os votos de bom dia, Sofia, uma vez mais. A Sofia está a ultimar a síntese da informação e vai já dar-nos conta de todos os pormenores. Entretanto, aproveito para recordar o nosso auditório de que, devido à possibilidade de trovoada, que pode também ser acompanhada de granizo, vamos estar com aviso amarelo entre o meio-dia e as 9 da noite de hoje. E vamos dizer que o Distrito da Guarda, o de Castelo Branco, o de Viseu, o de Bragança e também o de Vila Real. Sofia, agora está tudo a postos para a síntese da informação. Quais as notícias que trazes para nós a esta hora?
4: Mais uma vez, muito bom dia a todos. O Brasão Dourado foi distinguido pela Associação de Municípios Portugueses do Vinho, com dois dos mais importantes galardões nacionais do setor, conquistando o Prémio Regional da Beira Interior na categoria de Enoturismo e o Prémio Nacional AMPV 2026 na categoria de Enoturismo e Olivoturismo. Esta dupla conquista coloca o Brasão Dourado entre os projetos de referência do Enoturismo português e confirma o trabalho desenvolvido na criação de experiências de elevada qualidade que estão fortemente ligadas ao território e às suas tradições. A distinção nacional foi atribuída no passado dia 13, durante a cerimónia dos Prémios Nacionais da AMPV, realizada na Casa dos Territórios Vinhateiros, integrada na Feira Nacional da Agricultura em Santarém, com a presença do Presidente da República, António José Seguro. A conquista nacional surge depois de o Brasão Dourado ter sido distinguido com o Prémio Regional da Beira Interior, garantindo assim o acesso à fase final que reuniu os vencedores de diversas regiões vitivinícolas portuguesas. O Brasão Dourado é um empreendimento de turismo de habitação situado no coração histórico da cidade de Pinhel, na região da Beira Interior, território de forte tradição vitivinícola. Instalado num solar nobre do século XVIII, cuidadosamente reabilitado, preserva a sua traça arquitetónica original, com uma capacidade total de 21 unidades de alojamento, entre quartos, suítes e também estúdios, oferecendo aos visitantes um ambiente exclusivo e também intimitista, e onde cada espaço evoca castas e também zonas vitivinícolas portuguesas, reforçando a ligação temática ao universo do vinho.

0: Ainda nesta síntese da informação, está a decorrer a partir de hoje até o dia 26 de junho o programa Dê Troco a Quem Precisa. É uma iniciativa que convida a todos a doar o troco das compras em farmácias para garantir o acesso a medicamentos essenciais a famílias que estão a passar algumas dificuldades financeiras. São 500 as farmácias que estão a aderir a este projeto. Os beneficiários têm acesso a um cartão ABEM que lhes permite comprar nas farmácias que estão aderentes a este projeto os medicamentos com participados prescritos sem qualquer custo adicional.
1: Foram as notícias às 10h30 da manhã. Estão de regresso ao meio-dia e meio. Dou continuidade ao programa de discos pedidos, não sem antes ouvirmos os recadinhos dos nossos compromissos comerciais.
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1: De regresso, sem perder tempo, porque diz-se que tempo é dinheiro, neste caso tempo são participações. Atendo já a mais uma ouvinte. Olá, Cristina, bom dia.
2: Bom dia.
1: Bom dia, tudo bem?
2: Tudo.
1: Ainda bem. Cristina, vamos ouvir uma música escolhida por mim, bem animada, Dança no Arraial. Foi fim de semana de Santos Populares, houve muita festa, muito arraial, aqui houve, pelo menos, portanto, vamos recordar ainda o fim de semana, para não perdermos um bocadinho a pica, pode ser?
2: Pode ser.
1: Ora, então, com dedicatória para quem?
2: Vou dedicar para o meu marido, que está na Suíça, para os meus filhos, para o grupo que anda com ele lá, aqui para o nosso produzeirão e para todas as...
1: Ai, Cristina, que está com tão má rede, mas ouvimos, penso que, grande parte da sua dedicatória. Um beijinho, bom trabalho, até logo. Até logo. Depois dos DNA, com a dança no Arraial, vamos ouvir o pedido musical da Paula Pereira, que já fez uma nova escolha musical. Ora, ela quer ouvir Dona de Si, dedica a toda a família, amigos, ouvintes, participantes, a uma pessoa especial, à Dona São, à Dona Hilda, à Edith Dias, à Jéssica e família. Um beijinho à Manuela em França e à Celina, à restante família, à Lourdes, ao Antero da Quinta dos Bernardos e para nós. Ora, muito obrigada. Um beijinho também para vocês.

0: E agora vou atender o Sr. Fausto. Olá, bom dia. Espera aí, Sr. Fausto, que agora já o podemos ouvir melhor. Tudo bem consigo?
1: Está tudo bem, olha, todos os dias me levanto às 6 horas para dar a caminhada.
0: Ora, homem corajoso, o Sr. Fausto, hein?
1: E ontem estivemos aqui na Chãs, Febras, Sarneada e
0: Tiveram
1: tudo.
0: festa, tiveram festa. Muito bem. Foi o Arraial de Santo
1: Temos uma
0: António, não é?
1: festa boa.
0: É isso. Senhor Fausto, vamos ouvir o Zé Amaro predicar a quem?
1: E para as minhas filhas, Vera e Sónia, para a Gisela, para os Sportinguistas, para os da minha terra das Chãs todos, para o Luís das Gouveias, para o meu primo Luís das Freixedas e que seja a mulher Ana Bela. Para o Zé Carlos Valdemouro, para Paulo Valdemouro, para a minha amiga, para o Sr. António da Noita, para o Sr. Morgado, para a Dona Dina de Pala, para a Dona Ana Mesquitela, para a Dona Ismina de Pinhel, para a Dona Precisa de Coimbra, para a Dona Ivone de Pinhel, para a Dona Isabel das Vastanas, para o nosso João Drão e para as meninas da Rádio Bahia. Até logo.
0: Ora, muito obrigada. Até logo, Sr. Fausto.
1: Até logo.

0: E agora atendo a Lourdes. Olá, Lourdes, bom dia.
1: Olá, bom dia.
0: Tudo bem, Lourdes?
1: Sim.
0: Ora, ainda bem. Lourdes, pediu-me para ouvir uma música de Nel Monteiro, uma bonita. Olha, eu escolhi O Universo do Amor. Não sei se conhece, mas espero que goste.
1: Sim, sim.
0: Para dedicar a quem, Lourdes?
1: Para dedicar à minha família e ao meu marido, ao meu filho, à minha irmã de França, à Celina, ao Jorge, ao Manele, à Anabela das Freixedas e mais ao marido e para a Paula do Bergão.
0: Lourdes, obrigada pela sua participação.
1: E para vocês aí, um grande beijo e quem me está a ouvir tudo de bom.
0: Muito obrigada, um beijinho, bom dia.
1: Adeus.
0: Bom dia, obrigada. Depois de Nel Monteiro, vamos ouvir um outro tema musical à escolha da Joaquina. Vamos saber qual é. Olá, bom dia, Joaquina.
2: Bom dia, alegria.
0: Bom dia, com alegria. Bem disposta, Joaquina?
2: Sempre.
0: Joaquina, qual é a música que quer ouvir?
2: Quero ouvir uma de Ferreira, de parabéns, para dedicar para o meu neto, para o Santiago, e para a Isaura, também parabéns, que ela foi fazendo. É só por dois, três. E sai para a habitação.
0: Muito bem, Joaquina. Bem-aja. Um beijinho. Bom dia. Bom dia. Obrigada. Ora, depois de Nel Monteiro e de Jorge Ferreira, termino a primeira hora. Ouviram bem? Termino a primeira hora. Significa isto que não vale a pena continuarem a ligar para participar antes das 11 da manhã com a música pedida pelo José. Ele que enviou um e-mail. Quer ouvir Os Diapasão, com a Bela Portuguesa, dedica ao amigo Fábio Pissarra para que tenha uma excelente semana de trabalho. Dedica também a toda a família e amigos e para nós aqui na Rádio Elmo. Ora, muito obrigada, José, e muito obrigada também a todos quantos estão na nossa companhia. Aproveito para recordar, as linhas agora vão ficar encerradas, eu só atendo novamente os telefones depois de passarem estes três temas musicais e dos compromissos comerciais. Portanto, deixem-se ficar desse lado na nossa companhia. Até já!

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3: Bom dia, são 11 horas.
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1: De regresso para a segunda hora do programa de discos pedidos, já com alguém em linha. Sim, é que é ótimo para não perdermos tempo. Olá, muito bom dia.
2: Bom dia.
1: Bom dia, Luís. Tudo bem contigo?
2: Graças a Deus, está muito calor.
1: Ontem, mas no sábado, acho que nem estava pior. Não quer dizer...
2: No sábado teve bom.
1: Não quer dizer que não esteja também calor. Luís, qual é a música que queres ouvir?
2: José Maria da Malhoa.
1: Zé Mar e Zé Malhoa, Coração Ferido, certo?
2: Sim, exatamente.
1: Para dedicar a quem?
2: Aí junto a meu carinho, para o Sr. Antero e para a esposa Lourdes. Olha, para todos os eventos e participantes, sem escolher ninguém, para ti, um beijinho para a tua colega. Olha, divertimos-nos com este calor.
1: Divertíamos-nos mais se estivéssemos, se calhar, à beira de uma piscina ou numa praia esticadas ao sol à beira-mar, digo eu. Mas, como não pode ser, vamos fazendo os possíveis para nos divertirmos aqui deste lado e também para vos divertir a vós desse lado. Luís, um beijinho, bom dia.
2: Igualmente, obrigado.
1: Bom dia.

0: Olá, Dona Conceição, bom dia.
1: Bom dia.
0: Bom dia, com alegria. Tudo bem com a senhora?
1: Está tudo bem?
0: Ainda bem. Dona Conceição, a ver se eu não me esqueci. Hoje quero ouvir o Paco Bandeira, certo?
1: É sim, senhora.
0: Com que música? Com a cidade?
1: Sim, pode ser.
0: Ora, então, com dedicatória para quem?
1: Olha, é para dedicar para vocês aí com tudo bom e bom trabalho e bom princípio de semana. Para o Sr. Morgado, para a Dona Emília, para o Luís das Peixeiras e para a mulher, para a Dona de Coimbra, a Dona Preciosa de Coimbra, para o Luís que falou ainda agora,
0: Das Freixedas.
1: e para vocês aí todos aí, que sabe que eu nestas coisas eu não estou a par muito bem disso. Para vocês aí tudo bom e bom trabalho. E até logo, se Deus quiser.
0: Um beijinho, Dona Conceição. Obrigada pela sua participação. Até logo.

0: Ora, e mais alguém se quer juntar a mim para participar no programa de hoje? Olá, muito bom dia. Para quem está ao telemóvel?
1: Bom dia, é Silvia.
0: Olá, Silvia, bem disposta.
1: Sempre.
0: Silvia, vamos ouvir Maria Lisboa? Até parece que para esses lados anda com frio.
1: Ui, ai, frio.
0: Então pediu uma bota calor.
1: É para ver se nos animamos.
0: Só pode, só pode. Silvia, vamos dedicar a quem?
1: Aqui é o pessoal que anda comigo no cabeço alto, para o pessoal que anda, para os homens que andam na assadora na quinta da Muxagata. Já os parabéns para a Isaura, também para o grupo delas, a música, e para o resto do pessoal todo da Agricultura em Movimento.
0: Ora, Silvia, um beijinho. O que vale é boa disposição, não é?
1: É.
0: Um beijinho, bom trabalho, até logo.
1: Tchau, obrigado igualmente.

0: Vamos conhecer mais alguém, vamos saber quem está do outro lado da linha para participar. Olá, bom dia. Jorge, bom dia.
1: Olá, bom dia. Estou ouvindo tu baixo, não sei porquê, se é do telemóvel.
0: Não sei, está a ouvir melhor agora, Jorge.
1: Sim, ouve-se baixo, não sei porquê, se não sei do meu telemóvel, não.
0: Também não sei, mas olha, okay. Pode ter sido consequências da trovoada do fim de semana, mas olha, eu estou aqui até agora até peguei no telefone, não sei se já me ouve melhor agora, se não.
1: Estou a ouvir, estou, sim, sim.
0: Pronto, Jorge, vamos dedicar este tema musical para quem?
1: Olha, é para toda a minha família, para a minha madrinha Esmeralda, para o padrinho Jaque, para todos os ouvintes e participantes... E para as meninas da rádio. E até logo, se vocês quiserem.
0: Ora, até logo. Obrigada. Um beijinho.
1: Obrigado, tchau.
0: Bom dia, bom trabalho. Então, a pedido do Jorge, vamos ouvir O Mundo Novo com a Chibinha.

0: Soraya, bom dia!
1: Bom dia!
0: Bom dia, bom dia! Com alegria e com calor, não é?
1: É verdade!
0: Oh, Soraya, já tem quase o dia. Quase, meio-dia já passou.
1: É, meio-dia já passou.
0: Agora só falta outro bocadinho, pronto.
1: Mas este... estamos à segunda parte do jogo.
0: Mas este é o que custa mais, não é?
1: É um bocadinho.
0: Porque é aquele em que apanha mais calor, é sempre uma chatice. Oh, e depois de comer, dá sempre a preguiça. Não é? Soraya. Soraya, vamos ouvir o Nuno Ribeiro com a Rosa para dedicar a quem?
1: É para dedicar ao meu marido, aos meus filhos, à minha mãe, aos meus irmãos, aos meus sobrinhos, aos meus cunhados. Aqui para o meu grupinho do Serrão, para a minha comadre Rosa, para todo o pessoal da Agricultura e Movimento, para o pessoal que está na Suíça, para o pessoal que está na França e para vocês aí na rádio. Um grande beijinho.
0: Ora, muito obrigada. Um beijinho. Bom trabalho.
1: Igualmente,
0: um
1: obrigada.
0: Beijinho. Obrigada. Depois de Nuno Ribeiro com a Rosa, vamos ouvir o pedido musical do Fábio. Ele quer ouvir a Tony Carreira e dedica para o pessoal que trabalha com ele, para os filhos, que são o mais importante da vida, e para uma pessoa muito especial, de Tony Carreira. Vamos ouvir Quero Ser Para Ti. São as duas músicas que vamos ouvir já de seguida.

0: E agora é tempo de atender mais alguém. E agora? Como é que se chama a pessoa que está do outro lado? Tenho que lhe perguntar. Já me esqueci. Olá, bom dia! Bom dia, bom dia para a senhora que está ao telefone fixo comigo.
1: Bom dia.
0: Bom dia! Eu esqueci-me do seu nome, peço desculpa.
1: Não está a ouvir nada.
0: E eu, por acaso, também não estou a ouvir muito bem. Como é que a senhora se chama?
1: Estamos aqui com o Mendal.
0: Diga. Está-me a ouvir? Mas eu não estou a ouvir lá assim muito bem. Vamos experimentar agora. Estou a falar com quem? Olhe, ainda está pior. Não sei o que é que está a acontecer. Não está. A minha mesa de som ficou meio avariada depois da trovoada. Peço desculpa novamente. Vamos cá ver se agora já dá. Estou a falar com quem? Olha, não consigo falar com as pessoas. Querem ver agora? Sim, bom dia. Bom dia. Olha, não consigo. Vou atender mais alguém, vou tentar ver o que é que se passa. Peço à pessoa que está do outro lado que não desliga, por favor. Olá, Cristina, bom dia.
2: Olá, bom dia, menina. Já estava a falar sozinha, a pensar que era para mim, afinal.
0: Não, não é para si. A Cristina, diga-me uma coisa, está-nos a ouvir bem através da internet?
2: Eu estou.
0: Pronto.
2: Eu ouço outra senhora, mas é verdade que não percebi nada do que ela disse.
0: Pois, eu também não. Porque está muito baixinho, eu não consegui perceber
2: Sim,
0: como é que.
2: ela fala, mas eu não percebi nada, não.
0: Pois, eu também não estou a conseguir perceber o que é que está, a acontecer. Tenho que ver.
2: Não, eu ouço bem. E está feito.
0: Pronto, mas está-me a ouvir bem e também ouve bem a nossa emissão na internet, não ouve?
2: Eu sim.
0: Pronto, muito bem. Vou pôr aqui um bocadinho de spray, como estão a perceber. Às vezes é o spray milagroso. A ver se resolve aqui a situação. Se não é o spray, às vezes são umas pancadinhas de amor.
2: Não
0: também
2: faz
0: costumam
2: parte.
0: ajudar. Cristina, vamos ouvir o Fernando Daniel para dedicar a quem?
2: Olha, eu invento só para uma pessoa muito especial. Que tal, parabéns? 2 e 1 ano que estejamos cá outra vez, eu e ele, e nós todos. Um beijinho muito grande para ele e que tenha um dia muito, muito feliz.
0: Então, quem é que é a pessoa especial? Olha, já eu agora aqui é que quer saber demais.
2: Não, não tem. É o meu filhote do meio.
0: Pronto, então, para o filhote do meio, um beijinho grande de parabéns e que tenha muita saúde e que esteja sempre rodeado dos que mais ama.
2: É o pai do meu Gonçalinho, não é, Gonçalo?
0: Muito bem, então. Hoje é dia de festa aí por casa.
2: Ah, não é muito, porque.
0: Já foi no fim de
2: Fui
0: semana,
2: para lá.
0: foi?
2: Não, pois foi ontem que o filho fez a primeira comunhão e também foi festa igual.
0: Pronto, isto. Juntam-se as festas todas. Cristina, uma beijoca. Obrigada pela sua participação.
2: Obrigada
0: Um
2: também,
0: beijinho,
2: Cecília.
0: beijinho, bom
2: Um
0: dia.
2: beijinho à Sofia também.
0: Obrigada.

0: Oh, Cristina, vou só pôr aqui a sua música um bocadinho em pausa. Peço desculpa que agora que estou a ouvir bem, a ver se a coisa corre bem. Olá, bom dia.
1: Bom dia.
0: Ai, agora sim, tenho o gosto de falar com quem?
1: Maria Alice Feição.
0: Dona Maria Alice, que
1: já é a primeira vez que estou a falar com a menina.
0: Já não me lembrava do seu nome, eu bem sabia. A minha cabeça é assim, é um bocadinho fraquinha. Dona Maria Alice, vamos ouvir as sete saias para dedicar a quem?
1: Olha, para dedicar aqui aos meus colegas, que andam todos, desculpa, no Mirtílio, para a minha família toda, filhos, netos e primos e toda a família, e para as pessoas que andam presas quintas fora, no trabalho, que tudo corra bem.
0: E está tudo?
1: É, está tudo.
0: Muito bem, muito obrigada. Já agora está-nos a ligar de onde?
1: Eu ando aqui na Torre de Serranho.
0: Também pode ser problemas de rede, às vezes, mas agora está a correr bem.

0: agora está a correr bem. Ora, muito bem. Muito obrigada pela sua participação, Ana Maria Alice. Igualmente. Que seja a primeira de muitas. Está bem?
1: Obrigada, bom dia.
0: Ouvimos então os Calema e logo depois Sete Saias.

Ora, vamos... Aliás, já estamos a ouvir o Nel Monteiro com O Azar na Praia, música pedida pelo Carlos de perto de Almeida, dica para uma pessoa especial, para nós aqui na rádio, para todos os participantes e ouvintes, para quem trabalha, uma boa semana de trabalho, para quem não trabalha, umas boas férias ou umas boas folgas.

0: Olá, Luís, bom dia.
1: Olá, bom dia.
0: Bom dia, com alegria. Tudo bem, Luís? Bem disposto?
1: Tudo bem?
0: Vai-se andando, não é, Luís?
1: Estou sentado à porta. Não estou ao sol, atenção, estou à
0: Ah,
1: sombra.
0: pois, já lhe ia dizer, está à fresquinha. Bata aí a sombra agora ainda.
1: Agora já. Agora começa a ir para lá.
0: Ah,
1: De
0: pronto.
1: manhã, quando nasce o sol, é que entra para o porta adentro, mas agora já está a ir para lá.
0: Pronto, então agora está a apanhar a fresquinha. Faz muito bem. Luís, vamos ouvir Ana Duarte para dedicar a quem?
1: Olha, vou dedicar para ti, para toda a tua família e para a Sofia também, para a família, um beijinho. Para a Dona Esmeralda, para a Dona Emília, para o Sr. Morgado, um grande abraço. Não tenho ouvido para o Sr. Morgado, não sei, está para o lado doente o homem, não?
0: Não sei, o Sr. Morgado não tem participado, não. Não sei o que se
1: Já há
0: passa.
1: muito tempo que não ouço.
0: Ó, Sr. Morgado, venha lá participar.
1: É o Morgado e o Carlos Castelo.
0: É isso mesmo. Olhem que o pessoal está com saudades. Venham lá participar.
1: E vai para o Sr. Morgado um grande abraço, vai para a Preciosa Coimbra, para a Dina Paula, para os Fortes da Amadora, para a Preciosa de Coimbra, para a Dona Conceição, para a Dona Ivone com Rápidas Melhoras, para a Ana da Mesquitela, para o Armando, para o marido, para o São Carlos Castelo Bom, vai também para as meninas que trabalham no município de Penhele. Todas as que trabalham na Câmara, para mim e para o Olias Pinhela, que me atenderam muito bem, estou muito grato com elas. Tudo bom para toda a gente. Um beijinho para ti e até logo, se vocês quiserem.
0: Obrigada, Luís. Um beijinho. Até logo. Bom almoço.
1: Até
0: Vamos
1: logo.
0: ouvir a pedido do Luís, Ana Duarte, com Incendeia-me. Mas antes disso, atendo a Preciosa. Bom dia, Preciosa.
2: Bom dia.
0: Bom dia. Está-me a ouvir bem, Preciosa?
2: Estou.
0: Pronto, ainda bem. Estávamos aqui há pouco com algumas dificuldades.
2: Pois, mas não parece que estou a ouvi-la bem.
0: Pronto, ainda bem.
2: Mas eu também não ouvi aquela senhora bem, também faria um ruído esquisito.
0: Era, sabe, eu entretanto dei aqui assim uns jeitinhos à mesa, dei-lhe aqui um sprayzito, pode ser que ela
2: Pois
0: tenha
2: deu jeito,
0: resolvido.
2: depois já só ouvia bem.
0: Esperemos que sim. Preciosa, vamos ouvir Alexandre Faria para dedicar a quem?
2: Para mim, para o meu marido, para a minha filha, para o meu genro, para a minha neta, para a minha Andreavina, para o meu padrinho Isaías, para a dona Emília, para a dona Ivone, com rápidas melhoras, para a dona Conceição.

0: para a Dona Maria da Luz Sanfins do Douro, para o Sr. Fausto, para o Sr. Morgado, para o Luís das Gouveias, para a Navela, para o Luís, para a Dona Esmeralda das Ervas Tenras, para a Carla, minha vizinha das Ervas Tenras, para a Dona Cidália e o Sr. João da Meda, para a Dona Ana da Mesquitela, para o Sr. Carlos Castelo Bom, para todos os ouvintes e participantes, para vocês aí um beijinho grande e um bom almoço e até logo.
1: Ora, até logo. Muito obrigada pela sua participação. Beijinho.
0: Beijinho, até logo.
1: Beijinho, beijinho. Ora, e não há duas sem três, o programa está a terminar e para não ficar à espera à Gisela, atendo-a já. Bom dia.
2: Bom dia.
1: Com alegria.
2: Com alegria.
1: Gisela, qual é a música que quer ouvir?
2: Olha, eu queria ouvir o Alexandre Correia.
1: Sim.
2: A minha Beira Alta, não é?
1: Ok, minha querida Beira Alta, com certeza. Para dedicar a quem?
2: Olha, queria dedicar aqui para o pessoal da Quinta do Cabeço Alto, lá para baixo para o meu marido que anda na roçadora, para a minha colega Bernadette e o filho e os seus netinhos e nora que se encontram em França, estão a ouvir a rádio. E para todos os participantes e ouvintes, e para a Magda, na Suíça, e para a engenheira Joana do Souto, e para vocês aí com um beijinho grande.
1: Ora, Gisela, muito obrigada pela sua participação. Beijinho.
2: Tchau, beijinho.
1: Beijinho, obrigada. Tchau, obrigada. O telefone está a tocar, vou ouvir quem está do outro lado, mas já não pode escolher música. Olá, bom dia.
3: Bom dia.
1: Bom dia, tenho o gosto de falar com...
3: Com a Maria Clarinda.
1: Maria, bem disposta?
3: Tudo.
1: Maria, uma vez que já não pode escolher música, tem que fazer só a dedicatória. Pode ser?
3: Pode ser.
1: Então vamos à dedicatória. Para quem é?
3: Olha, quero dedicar aqui para o grupo da Dina e para o meu filho. Só.
1: Ora, muito obrigada pela sua participação. Um beijinho.
3: De nada.
1: Ora, um bom dia. Muito obrigada pelas vossas participações. Termina por aqui o programa de discos pedidos de hoje com Ana Duarte, Incendeia-me, Alexandre Faria, Um Jantar para Jesus e Alexandre Correia, Minha Querida Beira Alta. Dizer só aqui um recadinho que a Soraya Cunha me pediu para deixar. Quero deixar um beijinho de parabéns ao filho da prima Lourdes que ligou para aqui, para a rádio, ou seja, para a Cristina. Entenda-se, para elas é Lourdes, para nós é Cristina. Está então entregue o seu recado, Soraya, e o seu beijinho. Vamos ouvir estes três temas musicais. Termina por aqui o programa, logo à tarde, às 3 da tarde. Pode novamente fazer a sua escolha musical.

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0: Boa tarde, são 12 horas.
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1: Ora, 15 de junho assinala-se o Dia Mundial da Consciencialização da Violência contra a Pessoa Idosa. É um fenómeno que temos, lamentavelmente, digo eu, vindo a ouvir falar cada vez mais. E há várias formas de exercer violência contra os idosos. Pode ser violência física, violência psicológica, violência financeira, negligência. Nenhuma deste tipo de violência é aceitável contra nenhum ser humano, mas contra os idosos. Aqueles que já viveram uma vida, se calhar com muitas dificuldades, e depois chegarem à reta mais final da vida e não serem tratados com o respeito, com a dignidade, com a proteção que lhes é devida, é triste. A Organização Mundial de Saúde diz que Portugal está entre os 5 países com mais violência contra as pessoas idosas. Como é que isto é possível? Se perceber que há alguém junto das suas relações que está de alguma forma a ser... agredido de alguma forma. Esteja atento, detete, denuncie, previna. Junto das forças de segurança, PSP ou GNR, e também do Ministério Público. Peça informação e apoio junto de profissionais de saúde, através da rede de equipas de prevenção da violência em adultos, nos cuidadores de saúde, nos cuidados de saúde primários e hospitalares também, por exemplo, se não souber a quem recorrer. E se desse lado, alguém que nos esteja a escutar e se identifica com este tipo de situações, se é vítima deste tipo de maus-tratos, peça ajuda. De uma forma discreta, de uma forma anónima, junto destas entidades, a GNR, a PSP, o enfermeiro de família, o médico de família. Se precisa de ajuda, nós também podemos ser um meio de chegar junto dessas entidades. Bem sabemos que às vezes o estigma e a vergonha levam a que muitas pessoas fiquem, digamos, na solidão e que vivam esta situação sozinhos, mas não o façam.

Há sempre uma forma de solucionar estes problemas e se não encontrar mais nenhuma, não tenha qualquer tipo de pudor em contactar-nos. Nós também fazemos essa ponte junto das entidades competentes. Streets of Philadelphia, Bruce Springsteen, aqui nos 99.1 da Rádio Elmo. Bom dia.

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0: Olá a todos, sejam bem-vindos a mais um bloco informativo na Rádio Belmo. Combustíveis, o gasóleo mais barato, já a gasolina está mais cara esta semana. Campanha para quem precisa de medicamentos arranca hoje em 500 farmácias de todo o país. 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

0: podem beneficiar de um ligeiro alívio na carteira, ao passo que os condutores de veículos a gasolina vão enfrentar um pequeno agravamento dos custos do abastecimento nesta semana. Segundo as previsões avançadas pela Associação Nacional de Revendedores de Combustíveis, o preço do gasóleo simples deverá descer cerca de 3 cêntimos por litro, enquanto a gasolina simples 95 deverá registar uma subida de 1 cêntimo. A violência contra idosos aumentou nos últimos 5 anos cerca de 26,5%. Os dados divulgados hoje pela Associação de Apoio à Vítima refere que entre 2021 e 2025 apoiou 8.540 idosos. Ao todo, estão em causa 15 mil crimes e casos de violência doméstica denunciados durante este período de tempo. Em comunicado, a Associação de Apoio à Vítima diz que a violência doméstica continua a ser o crime mais frequente, representa mais de 2/3 destes casos, segue-se à ameaça e a coação, 3,7%, à ofensa à integridade física, 3,2%, à difamação e injúria, 3% e à burla, 2%. A maioria das vítimas apoiadas eram do sexo feminino, cerca de 76%, tinham entre 65 e 74 anos de idade, nacionalidade portuguesa. A maioria das pessoas agressoras eram do sexo masculino. O Brasão Dourado foi distinguido pela Associação de Municípios Portugueses do Vinho, com dois dos mais importantes galardões nacionais do setor, conquistando o Prémio Regional da Beira Interior na categoria de Enoturismo e o Prémio Nacional da AMPV na categoria de Enoturismo e Oliva Turismo. Esta dupla conquista e coloca o Brasão Dourado entre os projetos de referência do Enoturismo português e confirma o trabalho desenvolvido na criação de experiências e elevada qualidade, fortemente ligados ao território e às tradições. O Brasão Dourado é um empreendimento de turismo da habitação situado no coração histórico da cidade de Pinhel. Foi cuidadosamente reabilitado, preserva a sua traça arquitetónica regional com a capacidade total de 21 unidades de alojamento entre quartos, suítes e estúdios. A terminar, mais de 500 farmácias aderem a partir de hoje à campanha Dê Troco a Quem Mais Precisa. Esta iniciativa convida a doar o troco das compras em farmácias para garantir o acesso a medicamentos essenciais a famílias em situações mais vulneráveis. Vai decorrer até ao dia 26 deste mês para angariar apoios para o programa ABEM, a Rede Solidária do Medicamento, em mais de 500 farmácias espalhadas por todo o continente e também pela região autónoma dos Açores e da Madeira. Os beneficiários dos donativos são cidadãos e famílias em situação de comprovada carência socioeconómica, que são referenciadas pelas autarquias, IPSS, Cáritas e Misericórdias, beneficiam de um cartão ABEM que lhes permite comprar nestas farmácias que aderem ao programa medicamentos prescritos sem qualquer custo. 22 concelhos do Distrito de Faro, Santarém, Leiria, Coimbra, Castelo Branco e Bragança apresentam hoje perigo muito elevado de incêndio rural, segundo o IPMA. Segundo o IPMA, os concelhos de Faro, Beja, Évora, Leiria, Lisboa, Santarém, Coimbra, Castelo Branco, Porto Alegre, Viseu, Porto e Viana do Castelo, Vila Real e também Bragança apresentam perigo muito elevado.
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2: No Rotações, na Rádio Belmo, para todos os ouvintes, valoriza as notícias de esporte autorizado. Hoje vamos falar de Silva, que venceu a Paulista Brava. Vamos falar em Júlio de Arranha Rally, Álvaro Muniz, surpreende Lourenço. Vamos falar ainda do Gabriel Reis de Pé, Rally Tasta e os Instantes, João Barco, a Renha.
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2: Os comandos de um Toyota GR-RR2, o piloto Adélio Monsilva, navegado por Luís Rodrigues, tomou a terceira vitória em quase possíveis no Campeonato Rally Rural Madeira, dando um passo importante para alçar o título. A quarta prova do Rally Rural Madeira não teve história, já que os vencedores das categorias comandaram do seu fim, com exceção geral. João Silva, em Toyota GR-RR2, foi batido na inicial por Miguel Nunes.

0: mas em Spada, Pabllo RDS 2, mas assumiu o comando desde o dia para vencer pela terceira vez em 4 provas e dar um importante passo para subir ao piloto da Pitbull marca Checa na Listões, Miguel Caires, em RDS Rally 2, intercalou-se em candidato ao título naquele que é o seu melhor do ano, à frente de Nunes, e nunca tive questões de lutar pela vitória, por resultado nunca mais, sem culpar RDS Rally 2, fazendo o objetivo ganhar ritmo para o Rally da Madeira, pois tempoar com Gil Freitas em Altena 1 10RGT a conseguir medalha especial, ultrapassar Arthur Quintal em Spotify Rally 2 Evo e garantir o lugar. Emanuel José Martins, no livro a Rally 4, garantiu a vitória nas duas reprises, à frente dando a terceira em Peugeot 208 Rally 4 e Nuno Ferreira em Lance Y Rally 4 KF, num pódio com três mais frente, quanto aos vencedores, a Cruz, Miguel Nunes e João Paulo em Espada Fábia RS2, no RT2, foi Miguel Nunes e João Paulo em Espada Fábia RS2, no RT4, Sandro Teixeira com Neves em Peugeot Rally 4, no RT5, André Freitas em Cura, Renault Clio Rally 5, na RGT, Vitor Star Gonçalves em Alpinal 10 RGT, na P2, Martinar Batista, Igor Losa, Renault Clio Beatriz Max, na P1, João Filipe Camacho, Ricardo Ornelas, Renault Clio Beatriz Max, na Espaço 2, André Roque Vargas Ferreira, em Peugeot 306, na X1, Filipe Silva, Nélio Martins, em Citroën, Sáquio Cara, Banco de Aquisição, em primeiro, João Silva, Luiz Rodrigues, Pierre Gária, Rally 2, segundo, Miguel Caio, Jorge Eduardo Carvalho, em Espada Fábio RS Rally 2, em terceiro, Miguel Nunes, João Paulo, em Espada Fábio RS 2, em quarto, Jânio Camargo Calado, em Espada Fábio RS Rally 2, em quinto, Gil Freire Duarte Miranda, em Alpine A110 RGT. A próxima prova, o Rally de Calheta, 3 de julho, será organizado pelo Porto Adeiro. Álvaro Muniz dominou em Ourense e venceu pela primeira vez uma prova do Supercampeonato Banha de Valir, José António Soares, segundo, e Pepe López, lugar de pódio. Ninguém põe em dúvida a rapidez do Muniz, Álvaro Muniz, este ano, ao volante da FAB RS Rally 2, mas dificilmente haveria uma grande taxa de adeptos a atribuir o favoritismo em Ourense. Ora, em Ourense, Álvaro Muniz teve um rally perfeito, como por ser mais rápido na qualificação, onde logo aí um dos principais favoritos, o piloto local, Javier Prado, em Espada Fábio RS2, regressa ao Supercampeonato Banha de Valis, com Henrique Alves, ficou pelo caminho, facto de uma circunstância, ainda na segunda fase do treino livre, e foi cimentando a sua liderança à esteira e depois também tendo inclusivamente sido mais rápido e mais power, seja permitindo gerir o avanço na última prova, grande luz pela segunda posição, entre dois pilotos têm marcado o Supercampeonato de Banha de Rallys nos últimos anos, José António Varese e Pelopo, um resultado que lhe permite tratar ainda mais ao Supercampeonato de Banha de Rallys. Pelopo teve um primeiro excelente, mas acabou por ir perdendo algum tempo sábado, mas mesmo assim contou um terceiro lugar, Diogo Ria Loba, no lance e plano, vitória, só que um sexta, o atrasou e a partir daí, o piloto aproveitou para ir dando batões no novíssimo lado de Ipan, acabando em quarto, outro favorito também, Corunhês e Vanaras, viu a sua prova afetada por problemas na top alta do Toyota Yaris e a partir daí o piloto ficou longe de possibilidade de chegar ao pódio, de fora além da Carpaz, ficou o piloto da Calvo, Jorge Cacaio, e a estrear o Toyota Yaris. Com um outro associado na parte da U, Miguel Teixe, na Copa Hyundai 20 na Rally, Adriano Vaz foi vencedor, repetindo o resultado de 2025, dentro da Sandero E-Campanha, Eliane Santana estreou-se a ganhar, liderando ao fim o Supercampeonato de Banha de Rallys e conseguirá continuar por terras galegas com o Rally Rias Baixas no primeiro fim de semana de junho. Quanto à classificação, edificação e primeiro ficou Álvaro Muniz nesta casala, em Espada Fábia Riesal. E dois, segundo José António Soares, Alberto Iglesias, em Espada Fábia R. E dois, em terceiro, David Vaz, em Hyundai, Iena Vale. E dois, Step 2, em quarto, Diego Rio Loba, Angel Vela, em Lance Gibson, Rally 2, HF Integral, em Quintin, Ivanar, Lorca Arrojada, em Toyota, GR e Área Rally 2, quando já na questão, e o Super Campeonato em Valis, em primeiro estágio de António Juarez, com 122 pontos, com Ivanar, com 108, em terceiro, Álvaro Muniz, com 3, em quarto, Diego Rio Loba, com 86, e a Fiar Vai, Peplo, com 36 pontos. Foi uma edição memorável, a oitava do Rally Taça Joaquim Santos, integrado no Fiel Rei Festival de 2026, apostada por Forense e gravado no número de candidato ao triunfo, um barco voltou a mostrar, porque é considerado o rei da prova, navegado Henrique e os mancos Fábio R.S. Alves 2, da Fibromada, preparado para Racing for You, o piloto paradense, assinou uma inscrição absolutamente adora, vencendo todas as ali e conquistando de forma histórica a vitória final, uma demonstra força sustentada no profundo cimento das caixas na liderança que permitiu a Barro arrecadar também a piada da Santos, atribuída ao piloto o maior número de vitórias em troço, neste caso vencendo todo o pódio de luxo e luz intensas categorias. Na segunda pistão terminou a dupla formada pelo Meirel Castro, campeões nacionais 2014, aos comandos do Scott Bach RS Rally 2 da M. Costas, nunca conseguiram aproximar verdadeiramente dos vencedores devido ao conhecimento de alocativas, mas ainda assim concluíram a prova no melhor segundo lugar. No final, assumiram integradamente e prometeram voltar para lutar vitória. Uma das grandes curvas ali foi Marco Oliveira, navegado a Tosa, o piloto da nave Aldouro, protagonizou uma edição de novidade ao volante do menos positivo Codafab N5 no excelente lugar. Também em taque teve na Fidelense Vitor Ribeiro, acompanhado de resposta no Citroën de reserva Kevin Ora, foi quarto geral e contou que é o melhor local, um dos galardões mais dados da prova. Na categoria, os duelos foram igualmente intensos, em tração à frente Bernardo Almeida e Joaquim Carvalhinho impuseram o Renault RS após luta emocionante com Helder Ribeiro e Carreira em Citroën Sacres 1600. No final, apenas segundos, separavam as equipas Pedro Couto e Renato Cunha, completaram o pódio da Coria com o Renault Rio 4, que aí entraram traseira. A vitória subiu ao jogo na Vida Lença, Bruno Almeida, navegado por Ano Oliveira, ao volante PM16, o piloto de Nova Coria, e terminou com uma tábua de vantagem sobre António Silva. Fim, em Alta Cadete, Vasco Peralta e Helder Carneiro fecharam o pódio RWD, quanto à questão, em primeiro foi João Barro Jorge Henrique, em Skoda Fábia RS Rally 2, em São Pedro Meireles e Mário Castro, em Skoda Fábia RS Rally 2, em São Marco Oliveira Ricardo Tosa, em Skoda Fábia 4 N5, em quarto Diogo Marujo, Jorge Cavalho, em Skoda Fábia RS Rally 2, na quinta posição, Vitor Ribeiro Luís Poista, em Citroën DS3R5.
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2: Boa tarde, são 13 horas.
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0: Boa tarde, são 15 horas.
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Começo o programa da tarde de hoje com o rancho folclórico A Flor do Campo e a Trigueirinha, mas antes de mais, tenho que vos desejar uma ótima tarde, se bem que a mim me está a querer parecer que está a ficar uma tarde mais cinzenta. Comecei a ver umas nuvens assim muito esquisitas no céu quando vim para aqui. Estamos com um aviso amarelo por causa da trovoada. Ai, que a malandra ainda nos vem fazer companhia. Eu não quero nada, dispenso-a bem. Sou honesta, não quero cá amizades com ela. E se ela cá não vier a visitar-me, também não lhe tenho saudades. Mas para quem está desse lado, a música para já ainda está tudo ok, tudo operacional. Se vier a trovoada pode já não estar. Portanto, vamos todos esperar que não venha a trovoada. Portanto, têm pela frente uma hora para poderem escolher a música que tanto gostam de ouvir. Foi isso mesmo que fez o Sr. Fausto, que já está nas chãs. Dizia-me o Sr. Fausto que estavam para lá 30 graus. Ah, pois é, Sr. Fausto, isto aqui não é Lisboa. Oh, você lá tem um inverno assim meiguinho, vem para aqui para o verão. Isto aqui é para os duros, é para os fortes, não é para qualquer um. Vir aqui para aguentar o verão e o inverno também. Aqui a nossa zona é só mesmo para os resistentes. Ora, o Sr. Fausto que dedica para as filhas Vera e Sónia, também para os seus conterrâneos, agora que já está a matar saudades deles todos, dedica para mim, para a Sofia e para quem está a ouvir e depois para quem também vai participar na nossa emissão. Faça como o Sr. Fausto, ligue 271-413-310-96-722-2212 ou ainda 917-845-008.

Vamos a mais um pedido musical. Vamos ouvir Quinta Nova, a pedido do Sr. Antero, da Quinta dos Bernardos. Ora, ele quer ouvir Quinta Nova, Minha Terra, mas não é a terra dele, de que a terra dele é a Quinta dos Bernardos. Pronto, não é muito longe, é certo, mas ele quer ouvir é o José Monteiro. Ora, o Sr. Antero, que dedica para a esposa, para a restante família, e aqui estão incluídas as cunhadas, a cunhada Manuela que vive na França, a cunhada Paula do Barregão, também as restantes famílias delas, depois os ouvintes e participantes da nossa rádio e eu e a Sofia. Ora, está aberto o programa Pedindo e Ouvindo, faça a gentileza de se juntar a mim.

E sigo com mais um pedido musical e mais uma dedicatória. A Paula quer ouvir Pôr do Sol para dedicar a toda a família, amigos, ouvintes, participantes, a uma pessoa especial, à Dona São, à Dona Hilda. A Dona São, vou falando com ela muitas vezes. A Dona Hilda, há quanto tempo que não ouço esta senhora? Oh, Dona Hilda, dê-nos o gosto de ouvir a sua voz. Se não quiser participar, amigas à mesma, mas pelo menos telefone-nos, diga-nos se está tudo bem consigo. Depois dedica a Edith Dias, à Jéssica e família, deixa um beijinho à Manuela em França e à Celine, à restante família, à Lourdes e ao Antero na Quinta dos Bernardos e dedica também para nós. Ora, muito obrigada, Paula, um beijinho.

Ora, Roberto Leal, arrebita, arrebita. Esta música tem história. O Luís Gaspar estava a conversar comigo e a dizer-me: ah, quer uma musiquinha? E eu: então qual? Oh, e diz-me ele: é que tu entenderes. Ora, muito bem. E dizia: animada ou mais lenta? Não, animada, a ver se a malta arrebita. Ora, nem é tarde nem é cedo, arrebita, arrebita. O Luís deixa um beijinho para mim, outro para a Sofia, também dedica para a Ana da Mosquitela, para o marido, para o filhote, para ouvintes e participantes, com votos de uma boa tarde para todos.

Dona Isabel, que nos ouve no Carvalhal, quer ouvir o José Malhoa com as 24 rosas. Dedica para todos os seus familiares, para todos os seus amigos, para quem está a ouvir e a participar na nossa rádio, ou seja, ouvintes e participantes, e para as meninas da rádio. Ora, muito obrigada da nossa parte. Um beijinho, Dona Isabel.

Sigo com Saúl e o tema sem dinheiro e sem cueca. Oh Ana, queria uma música bem disposta. Ora, aqui está, uma música super, hiper, mega bem disposta, como diria a minha filhota às vezes quando estamos lá em brincadeira, as duas. A nossa Ana, que deixa um beijinho para todos os nossos ouvintes e participantes, mas deixa aqui um recadinho ao Sr. Carlos e também ao Sr. Morgado, que não os têm ouvido na rádio. E, portanto, ela que até já sabe que o Sr. Carlos, que está tudo bem com ele, que

Falaram recentemente, mas o Sr. Morgado não sabe nada dele e deixa-lhe então um beijinho. E eu digo a mesma coisa, ora, sou Morgado, Sr. Carlos, já sentimos saudades das vossas pessoas, venham a dizer-nos qualquer coisinha, se assim o entenderem, claro está. A Ana depois dedica para o Sr. Armando, também para o filhote, para a restante família, para mim, para a Sofia e para toda a gente, de uma forma geral, que está a ouvir.

E siga a dança, porque temos mais músicas para passar neste nosso programa Pedindo e Ouvindo. Vamos agora ouvir Botafogo no Terreiro. Ora, música pedida pela Lourdes, que nos ouve na Quinta dos Bernardos, ela que dedica para toda a família, para o marido, também para o filhote, para quem está a ouvir e para nós aqui na rádio. Muito obrigada, Lourdes. Um beijinho e uma excelente tarde de segunda-feira. Até amanhã.

A pedido da Maria, que nos ouve em Valdujo, ouvimos o Jorge Ferreira com o tema Eu Te Agradeço, Senhor. Ora, a Maria dedica para toda a gente que nos está a ouvir com votos de muita saúde, de muita paz e também de muito amor. Deixa beijinhos para mim e para a Sofia. Muito obrigada, Maria.

E agora cantamos todos esta música que acho que toda a gente sabe de cor. O Verde Vinho, do Eduardo Santana. Foi pedido pela Paula, que nos ouve em Valdemoro. Ela dedica para o marido, para os filhotes, para a nora, para a mãe, para a restante família, para as pessoas da aldeia, para mim, para a Sofia e para os nossos ouvintes e participantes de uma forma em geral. Paula, obrigada. Um beijinho.

Oh, Ana, tantas vezes falou no nosso Carlos Almeida que ele veio fazer-nos uma visitinha. Que bom que é. Ora, a pedido do Carlos Almeida, ouvimos o Nicola Di Bari com o Chitarra Suona Piu Piano. Ele dedica para si, também para o seu marido com um abraço, para o Sr. Morgado, para a Dona Ivone, esperando que esteja melhor, para o Luís Gaspar, que também tem perguntado por ele, e para o restante auditório. Não se esqueça aqui das meninas da rádio, e nós agradecemos por isso. Um beijinho.

E agora vamos ouvir o pedido musical da Cristina. Ora, a Cristina quer ouvir o Marante com o tema Garçom para todos os ouvintes desta rádio. Beijocas e até terça-feira. Ora, muito bem. Um beijinho, até amanhã.

E o programa de hoje está a chegar ao fim e que programa bonito que foi o nosso, com muitas participações, e só tenho a agradecer a quem está desse lado por esse mesmo facto. Para terminar o programa desta segunda-feira, vamos ouvir uma música à minha escolha, dedicada a todos vós desse lado, pelo facto de estarem sempre na nossa companhia. Nem sempre participam, bem sabemos, nem sempre apetece, também é um facto, mas sabemos e temos essa noção de que estão muitas vezes connosco na nossa companhia a ouvir-nos e que nós somos a vossa companhia e ficamos muito, muito satisfeitos por isso mesmo. Vamos ouvir a Clementina, música que, olha, ontem ouvi aqui na cidade de Pinhel, cantada pelos Marotos da Concertina, eles que vieram participar nas festas de Santo António, e é com este tema musical que dou por terminado o programa de hoje. Amanhã há mais. Ainda com 2 horas de manhã e 1 hora à tarde, amanhã. Na quarta-feira o cenário já muda, mas amanhã já explico tudo e já conto tudo.

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1: Boa tarde, são 16 horas.
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0: São 4 da tarde, atualizamos as notícias, mas também as previsões da meteorologia para o dia de amanhã. O site do IPMA diz-nos que o céu vai estar pouco nublado, no entanto, com o aumento temporário de nebulosidade no litoral oeste até ao meio da manhã e no interior, com ocorrência de aguaceiros durante a tarde. E há uma pequena subida da temperatura máxima. Vamos então perceber qual é a variação de temperatura para o dia de amanhã. Para a cidade da Guarda, os termómetros vão variar entre os 16 de mínima e os 28 de máxima. As previsões apontam para trovoada entre a 1 da tarde e as 6 da tarde na cidade da Guarda. Já a cidade de Pinhel amanhã espera 15 graus de temperatura mínima com 33 graus de temperatura máxima. Também possibilidade de trovoadas no período da tarde entre as 4 e as 6 da tarde. Isto visto a esta distância. Amanhã a previsão pode já ser diferente. Bem sabemos que a meteorologia é uma das ciências que é mais difícil de prever com exatidão e as trovoadas também são muito incertas. O melhor é estarmos preparados para a ocorrência delas e esperar mesmo que elas não venham. Mas preparamo-nos sempre. Também já estamos aqui prontíssimos para ouvir as notícias que a Sofia tem para nós nesta síntese da informação. Olá Sofia, muito boa tarde.
1: Olá, muito boa tarde, Ana, e a todos os nossos ouvintes. Na sexta-feira e também ao longo do fim de semana, deste-nos conta que haveria alterações dos preços dos combustíveis esta semana, e é bem verdade dizer-vos que o gasóleo esta semana está, portanto, mais barato, cerca de 3 cêntimos, enquanto a gasolina deverá, portanto, estar 1 cêntimo mais cara. Mas depende muito o sítio onde se encontra e também a marca do combustível, mas os automobilistas que utilizam veículos a gasóleo beneficiam deste pequeno ligeiro alívio na carteira. Não é grande, são só 3 cêntimos, mas já é alguma coisa. Ainda nesta síntese da informação, a violência contra os idosos aumentou 26,5% nos últimos 5 anos. Os dados foram divulgados hoje pela Associação de Apoio à Vítima, que refere que entre 2021 e 2025 apoiou 8.540 idosos. Ao todo, estão em causa 15.804 crimes e casos de violência denunciados durante este período de tempo. Em comunicado, a Associação de Apoio à Vítima diz que a violência doméstica continua a ser o crime mais frequente, representa mais de 3 terços destes casos, sexo à ameaça e coação 3,7%, ofensa à integridade física 3,2% e a difamação ou injúria 3% e a burla 2%. A maioria das vítimas apoiadas era do sexo feminino, 76,3%, tinha entre 65 e 74 anos, nacionalidade portuguesa, e a maioria dos agressores eram do sexo masculino. Estas estatísticas reforçam a necessidade de haver uma continuação de um investimento na prevenção, na detenção e precoce, e também no apoio especializado às pessoas idosas, que muitas vezes são aquelas que são mais vulneráveis

0: este tipo de crimes, e também temos de ter aqui esta consciência de que eles são mais fácil de ser enganados. Estou a recordar, por exemplo, a Operação Censo Sénior da Guarda Nacional Republicana, que tem todos os anos esta especial atenção aos mais idosos, por se tornarem um grupo mais vulnerável. E este estudo bem o diz, que a violência contra eles tem aumentado. Nos últimos 5 anos, aumentou 26,5%. É muito significativo, e temos de olhar para isto com alguma atenção, porque hoje são uns, amanhã podem ser outros, e temos de, enquanto cidadãos, temos de prestar mais atenção a este grupo tão vulnerável e que merece tanto a nossa atenção.
1: Isto, Sofia, este estudo surge no Dia Mundial da Consciencialização da Violência contra a Pessoa Idosa. Já falei sobre este tema aos nossos ouvintes, e também deixar só uma vez mais a informação de que é importante denunciar, tal como na violência doméstica. Todos quantos tenham conhecimento deste tipo de situações de violência, de burlas, de pressões, de a violência não é só física, também pode ser violência psicológica, coação, proibir as pessoas de estar com determinadas pessoas, são tudo formas de exercer algum tipo de violência contra estas pessoas mais frágeis da nossa sociedade. Quem tenha conhecimento deve denunciar estes casos junto das autoridades, nomeadamente a GNR, ou também os serviços de saúde, o centro de saúde, os hospitais, e disse-o de manhã e sublinho novamente agora, se não se sentirem confortáveis junto de algumas entidades e quiserem partilhar connosco, nós também damos todo o nosso apoio na medida daquilo que nos é possível, para fazer chegar a quem de direito essas mesmas informações. Importa mesmo é estarmos atentos a quem está ao nosso lado, a quem nos rodeia, para detectar este tipo de situações, mas também outras. É o ponto final na síntese da informação. Seguem os compromissos comerciais nas tardes da IEL.
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E antes de ouvirmos os Coldplay com este All My Love, deixar agora aqui uma informação muito, muito útil, agora para uma outra faixa da nossa sociedade, para jovens nascidos em 2007 ou 2008. São muito jovens. Pois bem, podem receber 30 euros para comprar livros, basta solicitarem o cheque livro até 30 de junho em checklivro.gov.pt. Perceberam tudo? Jovens nascidos em 2007 ou 2008 para comprarem livros editados em Portugal, não inclui manuais escolares, dicionários e livros de apoio ao estudo. Podem pedir através do cartão de cidadão ou através da chave móvel digital até 30 de junho. Têm ao dispor 30 euros para adquirir

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Vamos às notícias do dia. Tribunal concluiu que Odair não tinha faca e condena PSP a pena suspensa. O agente da PSP que matou Odair Muniz na Cova da Moura, na Amadora, em outubro de 2024, foi hoje condenado a 3 anos e 6 meses de pena suspensa, com o tribunal a considerar que não existiu nenhuma faca. Habitação social reduz pressão da procura e ajuda a moderar rendas. A conclusão é de um estudo efetuado pelo Banco de Portugal. Em Vila Real, 3 encapuzados amordaçam vítima e roubam dinheiro e ouro em chaves. Em Águeda, 20 anos de prisão para idoso que matou homem com 20 facadas. António José Seguro já deu posse a 4 novos juízes do Tribunal Constitucional. Na Madeira, sobrinho agride tio com um machado devido a desavença familiar. Em Aveiro, grupo acusado de ter laboratório de droga na feira começa a ser julgado. E ainda no âmbito da justiça, detido por furtos em Elvas e em Campo Maior, vai aguardar julgamento em prisão preventiva. Viana do Castelo lança apelo urgente contra a deposição de lixo nas ruas. Sobre os incêndios, a GNR prevê utilizar este ano 28 drones para vigilância. Quase 29 milhões de euros de indemnizações por danos em habitações pagos. Anunciou hoje a Comissão de Coordenação e Desenvolvimento Regional do Centro. Suspeito de ameaçar a mãe em Vimioso fica com pulseira eletrónica. E uma notícia também já trazida até nós pela Sofia, a PAVE apoiou 8.540 idosos vítimas de violência em 5 anos. Supremo reduz pena a dono de ATL condenado por abuso de menores. O Supremo Tribunal de Justiça reduziu de 8 anos de prisão a pena aplicada ao dono de um centro de estudos da Maia condenado por abusar sexualmente de 2 menores que frequentavam o estabelecimento. Ainda em destaque informativo no dia de hoje, exames do secundário arrancam amanhã. Professores apontam para pouca informação e dúvidas sobre digitalização. Os exames nacionais vão ser digitalizados pela primeira vez. Há mais de 5 mil agentes envolvidos no transporte. Nas notícias desportivas, César Peixoto é o novo treinador do Wolverhampton. E no mercado de transferências, Ruben Amorim já terá acordo com o gigante do futebol italiano. Após anúncio de acordo, navios aguardam luz verde para atravessar o Estreito de Hormuz.

Mais de 100 escolas do pré-escolar e básico encerradas ou condicionadas durante o dia de hoje devido à greve de professores. Ordem dos médicos exige esclarecimentos urgentes sobre falha de energia que afetou o SNS. E Banco de Portugal mantém previsão de crescimento da economia portuguesa em 1,8%.

Luís Pinto vai ser o novo treinador do Gil Vicente. Ator Nuno Homem de Sá condenado a 3 anos de prisão com pena suspensa. Em causa estava o crime de violência doméstica. A juíza deu factos como provados. Nuno Homem de Sá disse aos jornalistas que vai recorrer da sentença. Passageiros nos aeroportos bateram novo recorde em abril. Desembarcaram em média 111.800 passageiros por dia. BCE diz que Eurodigital é uma oportunidade para acabar com as dependências da União Europeia. Para a responsável do Banco Central Europeu, Christine Lagarde, será possível mudar este panorama com o Eurodigital, que daria à Europa um instrumento de pagamento que funciona em toda a União. Taxa Euribor sobe a 3 meses para novo máximo desde março de 2025. E a propósito do Mundial de 2026, que já está a decorrer, como um sensor dentro da bola validou um golo da Suécia. A nova tecnologia no interior da Trionda já valeu um golo. O microchip, inspirado no cricket, capta qualquer contacto com a bola e fez com que o golo de Matias Svomberg, que gerava dúvidas e foi inicialmente anulado, tivesse sido validado pelo VAR. Porque falei no Mundial de Futebol. Às 5 da tarde, joga-se o Espanha-Cabo Verde. São as notícias da tarde desta segunda-feira, 15 de junho. Para já, deixo continuar a música aqui nos 99.1 da Rádio Elmo para vos acompanhar. Às 5h30 temos as notícias da região, mas também algumas do país que possam ter interesse e impacto também no nosso auditório.

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0: Boa tarde, são 17 horas.
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0: Olá a todos, sejam bem-vindos a mais um bloco informativo na Rádio Belmo. Combustíveis, o gasóleo mais barato, já a gasolina está mais cara esta semana. Campanha para quem precisa de medicamentos arranca hoje em 500 farmácias de todo o país. Brasão Dourado, o projeto Enoturismo de Pinhão conquista prémio nacional e regional.
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Olá a todos. Os automobilistas que utilizam veículos a gasóleo podem beneficiar de um ligeiro alívio na carteira, ao passo que os condutores de veículos a gasolina vão enfrentar um pequeno agravamento dos custos do abastecimento nesta semana. Segundo as previsões avançadas pela Associação Nacional de Revendedores de Combustíveis, o preço do gasóleo simples deverá descer cerca de 3 cêntimos por litro, enquanto a gasolina simples 95 deverá registar uma subida de 1 cêntimo. A violência contra idosos aumentou nos últimos 5 anos cerca de 26,5%. Os dados divulgados hoje pela Associação de Apoio à Vítima refere que entre 2021 e 2025 apoiou 8.540 idosos. Ao todo, estão em causa 15 mil crimes e casos de violência doméstica denunciados durante este período de tempo. Em comunicado, a Associação de Apoio à Vítima diz que a violência doméstica continua a ser o crime mais frequente, representa mais de 2/3 destes casos, segue-se à ameaça e a coação, 3,7, a ofensa à integridade física, 3,2, a difamação e injúria, 3% e a burla, 2%. A maioria das vítimas apoiadas eram do sexo feminino, cerca de 76%, tinham entre 65 e 74 anos de idade, nacionalidade portuguesa. A maioria das pessoas agressoras eram do sexo masculino. O Brasão Dourado foi distinguido pela Associação de Municípios Portugueses do Vinho, com dois dos mais importantes galardões nacionais do setor, conquistando o Prémio Regional da Beira Interior na categoria de Enoturismo e o Prémio Nacional da AMPV na categoria de Enoturismo e Oliva Turismo. Esta dupla conquista e coloca o Brasão Dourado entre os projetos de referência do Enoturismo português e confirma o trabalho desenvolvido na criação de experiências e elevada qualidade, fortemente ligados ao território e às tradições. O Brasão Dourado é um empreendimento de turismo da habitação situado no coração histórico da cidade de Pinhel. Foi cuidadosamente reabilitado, preserva a sua traça arquitetónica regional com a capacidade total de 21 unidades de alojamento, entre quartos, suítes e estúdios. A terminar, mais de 500 farmácias aderem a partir de hoje à campanha Dê Troco a Quem Mais Precisa. Esta iniciativa convida a doar o troco das compras em farmácias para garantir o acesso a medicamentos essenciais a famílias em situações mais vulneráveis. Vai decorrer até ao dia 26 deste mês para angariar apoios para o programa ABEM, a Rede Solidária do Medicamento, em mais de 500 farmácias espalhadas por todo o continente e também pela região autónoma dos Açores e da Madeira. Os beneficiários dos donativos são cidadãos e famílias em situação de comprovada carência socioeconómica, que são referenciadas pelas autarquias, IPSS, Cáritas e Misericórdias, beneficiam de um cartão ABEM que lhes permite comprar nestas farmácias que aderem ao programa medicamentos prescritos sem qualquer custo. 22 concelhos do Distrito de Faro, Santarém, Leiria, Coimbra, Castelo Branco e Bragança apresentam hoje perigo muito elevado de incêndio rural, segundo o IPMA. Segundo o IPMA, os concelhos de Faro, Beja, Évora, Leiria, Lisboa, Santarém, Coimbra, Castelo Branco, Porto Alegre, Viseu, Porto e Viana do Castelo, Vila Real e também Bragança apresentam perigo muito elevado. Yeah.

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0: Boa tarde, são 18 horas.
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